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Cruces é o terceiro adianto do terceiro LP de Zabala, Lume. Primeiro da triloxía Os Caminos da Vida, en lembranza a Otero Pedrallo.